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Este samba vai pra Dorival Caymmi, João Gilberto e Caetano Veloso. Vamos lá.

0: aí, comadre? 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
1: Vamos lá? 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
0: Ah, vamos olhar a palavra ali no boteco.
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0: gostei dessa música.
1: Olha, não tenho certeza, mas eu acho que foi numa das últimas excursões do Santos Futebol Clube.
0: Aquela do mês retrasado?
1: Foi, aquela que nós jogamos.
0: Olha, eu tenho uma certeza. Eu acho que quando você fez essa música, você fez com dor de cotovelo.
1: É?

Salve. Não, não. Senta. Senta. Não, não. 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Não, não. Vai sair legal. Senta. Então tem que dançar dançando. Dançando.

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Abençoa todos os grandes sambistas do meu Brasil branco, preto, mulato, lindo como a pele macia de Oxum. 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